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5: Boa noite. São 2 horas.
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5: Boa noite, são 3 horas.
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6: Boa noite. São 4 horas.
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7: Boa noite, são 5 horas. 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
7: Bom dia, são 6 horas.
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2: Bom dia, são 7 horas.
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3: Bom dia, são 9 horas. 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
11: Bom dia, são 9 horas. Fica agora com o primeiro bloco informativo de hoje, com as notícias locais e da região. No Conselho

de Grândola, no dia 16 de junho, a Guarda Nacional Republicana, através do Destacamento de Trânsito de Setúbal, apreendeu 3.650 litros de combustível e constituiu arguídos dois homens.

com tráfico internacional de droga. Da ação resultou a apreensão de um veículo ligeiro de mercadorias, 142 recipientes com combustível, num total aproximado de 3.650 litros, 52 recipientes vazios e 3 telemóveis. Os dois indivíduos foram constituídos arguídos e sujeitos à medida de coação de termo de identidade e residência. Os factos foram remetidos ao Tribunal Judicial de Grândola. O município de Almodóvar deu início ao processo de elaboração do novo Regulamento Municipal de Mérito Universitário, uma medida destinada a reconhecer o desempenho académico de estudantes do concelho no ensino superior. A abertura do procedimento foi aprovada na reunião ordinária da Câmara Municipal realizada no passado, dia 20 de maio. O processo encontra-se agora em fase de participação pública até ao dia 23 de junho, período durante o qual os interessados podem apresentar sugestões e contributos para o futuro regulamento. A proposta prevê a atribuição de 3 prémios de mérito universitário distribuídos por diferentes tipologias de cursos. Cada prémio terá o valor total de 1.000 euros, dividido entre um apoio financeiro de 500 euros e vales destinados a incentivar o comércio local e o turismo no concelho. Segundo o anteprojeto, o objetivo passa por incentivar a excelência escolar e valorizar o esforço e dedicação dos estudantes universitários residentes em Almodóvar. Poderão candidatar-se alunos que tenham concluído licenciaturas, mestrados integrados, mestrados ou cursos técnicos superiores profissionais em instituições nacionais ou estrangeiras. Entre os critérios definidos estão a aprovação a todas as unidades curriculares do ano frequentado e a obtenção de média final ou igual ou superior a 18 valores. Os interessados podem consultar o anteprojeto no sítio oficial do município ou presencialmente no Gabinete Jurídico de Qualidade e de Auditoria Interna. No dia 18 de julho, o Polo de Saúde de São Teotónio, no concelho de Odmira, irá receber uma ação de rastreio do cancro da pele e do cancro da cavidade oral. Esta iniciativa é promovida pela Liga Portuguesa contra o Cancro, Núcleo Regional Sul, através do Grupo de Apoio de Beja, com o apoio do Município de Odmira, da Unidade de Saúde Local do Litoral Alentejano e da Junta de Freguesia de São Teotónio. A ação decorrerá no Polo de Saúde de São Teotónio entre as 9 e as 13 horas e entre as 14 e as 18 horas. As inscrições decorrem até ao dia 16 de julho. O Centro de Ideias e Negócios recebe, no dia 23 de junho, o Campo de Treino Castro Empreende Mais, uma iniciativa dedicada à inovação e ao empreendedorismo. A sessão tem início às 9 horas e destina-se aos candidatos e mentores da 4ª edição do Prémio Municipal Castro Empreende Mais, bem como outros elementos da comunidade empreendedora local. Ao longo de 7 horas, os participantes terão acesso a formação prática em áreas como a definição de propostas de valor, análise de mercado, comunicação digital, planeamento financeiro e técnicas de apresentação de projetos. A iniciativa inclui ainda momentos de partilha de experiências e a apresentação dos projetos desenvolvidos durante a sessão. Hoje e amanhã, Sines recebe uma iniciativa dedicada ao estudo e à divulgação do envelhecimento de vinhos em ambiente subaquático. Um evento reúne especialistas e produtores de Espanha e de Itália com o objetivo de partilhar conhecimento técnico e científico sobre esta prática. O programa inclui atividades científicas, provas comentadas e jantares, abertos a profissionais e ao público em geral, mediante inscrição prévia e com lugares limitados. Nesta edição está prevista a realização de mergulhos abertos ao público, acompanhados por equipa técnica. As inscrições e pedidos de informação podem ser feitos através do endereço eletrónico partilhado nas redes sociais do município de Sines. A iniciativa é promovida pela Entidade Regional de Turismo do Alentejo e Ribatejo e pela Câmara Municipal de Sines, com produção da APENO, Associação Portuguesa de Enoturismo. Foi inaugurada ao final da tarde de ontem, no edifício sede da EDIA, Empresa de Desenvolvimento e Infraestruturas do Alqueva, a exposição Memórias que o Fogo Apagou, Grandes Incêndios de Beja. A mostra convida à recordação de vários incêndios que marcaram

0: a cidade ao longo dos anos, incluindo ocorrências em espaços comerciais, edifícios públicos, habitações e outras estruturas de relevância local. Esta iniciativa resulta do trabalho conjunto entre o grupo de voluntários da EDIA e os bombeiros voluntários de Beja, com o apoio da Câmara Municipal de Beja e da Proteção Civil, no âmbito das comemorações do 137º aniversário da Associação Humanitária dos Bombeiros Voluntários de Beja. De acordo com o comunicado, a exposição tem como objetivo a valorização e divulgação do espólio histórico da Associação, contribuindo também para a preservação da memória de acontecimentos que marcaram a cidade e a sua população. A exposição pode ser visitada em dias úteis entre as 9 e as 18 horas. O município de Grândola está a promover a primeira edição do ciclo de espetáculos O Papel da Música, concertos entre textos e melodias. Uma iniciativa que alia música e literatura em concertos de entrada gratuita, realizados no pátio da biblioteca e arquivo do município, sempre com início às 22 horas. O segundo espetáculo do ciclo realiza-se hoje. Marco Oliveira e José Peixoto apresentam o concerto Caminho é quando fica da viagem, inspirado na poesia ligada ao mar e nas memórias de marinheiros. O título dá nome ao mais recente trabalho discográfico de Marco Oliveira. O ciclo termina a 7 de agosto. Serpa recebe amanhã e dia 21 de junho a terceira edição do triatlo Cidade de Serpa, uma prova de âmbito nacional que integra a Taça de Portugal de Triatlo Super Corrida Rápida e o Campeonato Nacional de Clubes de Contrarrelógio Corrida Rápida. A competição conta com cerca de 350 atletas inscritos e vai reunir algumas das principais equipas da modalidade. As provas têm início na Barragem da Laje e terminam na Praça da República, passando por várias ruas da cidade. Amanhã, a Taça de Portugal de Triatlo Super Corrida Rápida realiza-se entre as 17h30 e as 19h30. O percurso inclui 450 metros de natação, 10 km de ciclismo e 2,5 km de corrida. No domingo, 21 de junho, decorre o Campeonato Nacional de Clubes de Contrarrelógio de Corrida Rápida entre as 9 e as 12h15. Nesta prova, os atletas cumprem 750 metros de natação, 20 km de ciclismo e 5 km de corrida. A organização pertence ao município de Serpa e à Federação Portuguesa de Triatlo. Além da vertente competitiva, a iniciativa afirma que pretende contribuir para a promoção da prática desportiva e para a dinamização económica do concelho. O próximo TLE à informação com as notícias locais e regionais será às 12 horas, comigo, Maria Serafim. Pode escutar-nos em 92.6 FM ou em telearadio.net. 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
14: Bom dia, são 10 horas. 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

0: 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Bom dia, são 11 horas. 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
14: Boa tarde. São 12 horas.
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0: Boa tarde. São 12 horas. Fique já a seguir com o segundo bloco informativo do dia para as notícias locais e regionais. A Guarda Nacional Republicana deteve 14 pessoas, 12 homens e 2 mulheres, com idades entre os 18 e os 53 anos, por suspeitas dos crimes de tráfico de estupefacientes, associação criminosa e posse de arma proibida nos concelhos de Ferreira do Alentejo e Aljustrel. A operação foi realizada ontem, dia 18 de junho, pelo Núcleo de Investigação Criminal de Aljustrel, no âmbito de uma investigação que decorria há cerca de 6 meses. Segundo a Guarda, foi desmantelada uma rede dedicada à venda e distribuição de estupefacientes que atuava na região de Aljustrel e Ferreira do Alentejo. Durante a operação foram cumpridos 13 mandados de detenção e 26 mandados de busca, dos quais 16 domiciliários e 10 não domiciliários. As autoridades apreenderam 106 doses de cocaína, 10 doses de haxixe, 10 comprimidos de ecstasy, 4 veículos, 2 armas de fogo, 1 arma de pressão de ar, 3 munições de diferentes calibres, 1 suqueira, 2 punhais, 2 facas táticas, 6 balanças de precisão, 18 telemóveis, 2.385€ em numerário e diverso material utilizado no acondicionamento de estupefacientes. Os 14 detidos foram constituídos arguídos e serão presentes ao Tribunal Judicial de Ourique para a aplicação das respectivas medidas de coação. No decorrer das diligências foram ainda constituídos arguídos mais 3 suspeitos, 2 homens e 1 mulher, com idades entre os 20 e os 25 anos. A operação mobilizou 162 militares da Guarda Nacional Republicana e contou com o apoio de várias valências especializadas e de unidades territoriais de diferentes pontos do país. Barrancos avisa a população que os resíduos sólidos volumosos, vulgarmente conhecidos como monstros, são resíduos que, devido ao seu tamanho ou volume, não podem ser colocados nos ecopontos, nem nos contentores de resíduos indiferenciados. São exemplos destes resíduos ou eletrodomésticos, equipamentos eletrónicos, móveis velhos e colchões. Os municípios podem entregar gratuitamente estes resíduos provenientes das suas habitações na estação de transferência da Resi Alentejo, em Eiras do Carrasco, todos os dias úteis, entre as 8 e as 12 horas e ao sábado, entre as 8 e as 11 horas. A Junta de Freguesia de Barrancos

bombeiros voluntários de Aljustrel o valor arrecadado com a bilheteira da Feira do Campo Alentejano deste ano. Segundo o município, a decisão foi tomada com base num sistema de rotatividade e tem como objetivo apoiar uma entidade do concelho através das receitas obtidas com o certame. A autarquia refere que não pretende obter qualquer receita com a realização daquele que é considerado o maior evento do concelho. Com esta iniciativa, a Câmara Municipal de Aljustrel pretende contribuir para a melhoria das condições da associação e reconhecer o trabalho desenvolvido diariamente pelos bombeiros em benefício da população. O município de Santiago do Cacém vai proceder até hoje à substituição do alinhamento arbóreo existente na Avenida de Santiago, em Vila Nova de Santo André. Esta intervenção integra um processo de requalificação urbana e de reforço da segurança no espaço público. A decisão resulta de uma avaliação técnica e fitossanitária realizada às árvores existentes no local, na qual foi identificada uma situação de risco moderado e elevado de ruptura. A avaliação teve em conta episódios anteriores de queda e fragmentação, bem como preocupações manifestadas pela população. Os trabalhos serão realizados por empresas especializadas. O município apela à compreensão dos moradores pelos eventuais constrangimentos temporários, sublinhando que a intervenção visa melhorar a segurança, a qualidade do espaço público e o equilíbrio ambiental da Avenida de Santiago. O Fórum Cultural de Almodóvar recebe, no próximo dia 1 de julho, uma sessão dedicada ao tema Jovens e a Proteção Civil em Meio Rural. A iniciativa está agendada para as 15 horas e contará com a participação da técnica do Serviço Municipal de Proteção Civil de Almodóvar, Inês Gonçalves. A sessão tem como objetivo sensibilizar os jovens para a prevenção de riscos, a segurança, a proteção da floresta e a importância de uma cidadania ativa e responsável. A iniciativa pretende ainda promover o conhecimento sobre os desafios enfrentados pelos territórios rurais e reforçar o papel dos cidadãos na área da proteção civil. A participação decorre no Fórum Cultural de Almodóvar no dia 1 de julho, a partir das 15 horas. A FACECO, Feira das Atividades Culturais e Económicas do Conselho de Odmira, regressa entre os dias 16 e 19 de julho, na Vila de São Teutónio. Na sua 34ª edição, o certame pretende promover o tecido empresarial e cultural do concelho, valorizar os produtos e atividades locais e atrair investimento para o território. Este ano a feira decorrerá durante 4 dias e terá entrada gratuita no dia de abertura. O programa inclui exposições, animação, gastronomia, artesanato, turismo, agricultura e pecuária. Uma das áreas em destaque vai a dos produtos locais, onde os visitantes poderão encontrar dezenas de produtores do concelho com produtos como aguardente de medronho, vinho, azeite, mel, queijos, enchidos, batata doce, compotas e alcôncoras. O artesanato terá igualmente um espaço de relevo com exposição e demonstrações ao vivo do trabalho desenvolvido por artesãos na região. A pecuária continuará a assumir um papel central na feira, com exposições e concursos de várias raças. Entre os destaques estão o 37º Concurso Nacional da Raça Limousine e o 29º Concurso Regional da Cabra Charnequeira. Haverá ainda mostras dedicadas às raças bovinas, Holstein, Frísia e Garvonesa, bem como iniciativas ligadas à produção de mel e medronho. A programação cultural inclui atividades para crianças, iniciativas desportivas, atuações de canto alentejano e vários espetáculos musicais. No palco principal atuarão Buba Espinho, no dia 17 de julho, Miguel Gameiro e Polo Norte, no dia 18, e Toy, no dia 19 de julho. A organização é da Câmara Municipal de Odmira, em parceria com diversas associações e entidades ligadas aos setores agrícolas, pecuário, artesanal e cultural do concelho. Um grupo de estudantes do Instituto Politécnico de Beja participou numa deslocação à Ilha de São Miguel, nos Açores, no âmbito de uma iniciativa promovida pelo Núcleo de Desporto e Cultura dos Serviços de Ação Social da instituição.
Durante a visita à equipa do Instituto Politécnico de Beja,

0: realizou um encontro desportivo com a Universidade dos Açores, tendo vencido por 3-0. Segundo a instituição, a iniciativa permitiu não só a participação numa atividade desportiva, mas também o convívio e a troca de experiências entre estudantes das duas instituições de ensino superior. A deslocação proporcionou ainda a oportunidade de conhecer a Ilha de São Miguel e o seu património natural e cultural, contribuindo para o enriquecimento académico, cultural e pessoal dos participantes. As notícias locais e da região voltam à tele e à rádio às 15 horas comigo, Maria Serafim. 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
17: Boa tarde. São 13 horas. 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
13: Boa tarde, são 15 horas.
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15: Boa tarde, são 15 horas. Segue-se o TLA Informação com as notícias locais e regionais. A Câmara Municipal de Aljustrel vai doar à Associação Humanitária dos Bombeiros de Aljustrel o valor arrecadado com a bilheteira da Feira do Campo Alentejano deste ano. Segundo o município, a decisão foi tomada com base num sistema de rotatividade e tem como objetivo apoiar uma entidade do concelho através das receitas obtidas com o certame. A autarquia refere que não pretende obter qualquer receita com a realização daquele que é considerado o melhor evento do concelho. Com esta iniciativa, a Câmara Municipal de Aljustrel pretende contribuir para a melhoria das condições da associação e reconhecer o trabalho desenvolvido diariamente pelos bombeiros em benefício da população. A autarquia de Almodóvar lançou uma campanha de apoio à esterilização de animais de companhia destinada a cães e gatos pertencentes a residentes permanentes no concelho. A iniciativa decorre até 30 de agosto e tem como objetivo promover o bem-estar animal, incentivar a posse responsável e contribuir para a redução do abandono e da sobrepopulação de animais. O comunicado avisa que podem candidatar-se os detentores de cães e gatos identificados eletronicamente e registados no Sistema de Informação de Animais de Companhia. O apoio financeiro prevê uma comparticipação até 40 euros para gatos machos, 60 euros para cães machos e gatas e 100 euros para cadelas para a realização de esterilizações em centros de atendimento médico-veterinário do concelho. As candidaturas podem ser apresentadas através do endereço eletrónico da Câmara ou presencialmente no Gabinete de Apoio ao Município e Freguesias. A medida integra a Estratégia Municipal de Proteção e Bem-Estar Animal, visando reduzir o número de animais errantes e prevenir ninhadas indesejadas. O Centro de Atividades Ocupacionais do CPCB participou numa atividade de vela adaptada no Centro Náutico do Alqueva, numa iniciativa promovida pela Associação Teia de Impulso, em parceria com a Câmara Municipal de Moura. De acordo com a publicação, a atividade proporcionou aos utentes a oportunidade de contactar com a prática da vela, assumir o leme das embarcações e experimentar novas sensações no contexto de participação, autonomia e convívio. Esta iniciativa destacou a importância do desporto como ferramenta de inclusão, contribuindo para o desenvolvimento de competências pessoais e para a promoção de experiências enriquecedoras. O CPCB agradece no comunicado à Associação Teia de Impulso, à Câmara Municipal de Moura e a todos os envolvidos pela realização desta atividade. O município de Vidigueira continua a realizar trabalhos de manutenção e reabilitação em vários pontos do concelho, com o objetivo de melhorar as condições de segurança, conforto e acessibilidade dos espaços públicos. As intervenções incluem obras em infraestruturas municipais, limpeza de estradas e caminhos, manutenção de equipamentos e requalificação de diferentes zonas. Entre os trabalhos realizados e em curso, destacam-se a intervenção na estação de transferência de Vidigueira, a reabilitação do Parque Verde e do Complexo de Piscinas Municipais, bem como a limpeza de estradas e caminhos municipais na freguesia de Selmes. Estão também a decorrer trabalhos na Estrada Velha Vidigueira-Vila de Frades, incluindo a reabilitação de uma ponte sobre a Ribeira do Freixo e intervenções em vários acessos rodoviários do concelho. O município de Vidigueira refere que estas ações pretendem valorizar o território e garantir melhores condições para quem vive, trabalha ou visita o concelho. Hoje, dia 19 de junho, realizou-se a cerimónia de hastear da bandeira azul na praia fluvial da Tapada Grande, na mina de São Domingos. Pelo 15º ano consecutivo, a praia foi distinguida com a bandeira azul, galardão atribuído às zonas balneares que cumprem critérios de qualidade ambiental, segurança, acessibilidade, infraestruturas de apoio e educação ambiental. A autarquia de Mértola afirma que a distinção atribuída pela Fundação para a Educação Ambiental reconhece o trabalho desenvolvido na preservação e valorização dos recursos naturais do concelho. Além da bandeira azul, a praia fluvial da Tapada Grande mantém os selos Praia Acessível e Qualidade de Ouro, reforçando as condições de segurança, conforto e acesso para todos os utilizadores. A época balnear teve início a 30 de maio e decorre até 13 de setembro. O Centro de Ideias e Negócios recebe no dia 23 de junho o Campo de Treino Castro Empreende Mais, uma iniciativa dedicada à inovação e ao empreendedorismo. A sessão tem início às 9 horas e destina-se aos candidatos.

0: amanhã, Sines recebe uma iniciativa dedicada ao estudo e à divulgação do envelhecimento de vinhos em ambiente subaquático. O evento reúne especialistas e produtores de Espanha e de Itália com o objetivo de partilhar conhecimento técnico e científico sobre esta prática. O programa inclui atividades científicas, provas comentadas e jantares, abertos a profissionais e ao público em geral, mediante inscrição prévia e com lugares limitados. Nesta edição está prevista a realização de mergulhos abertos ao público, acompanhados por equipa técnica. As inscrições e pedidos de informação podem ser feitos através do endereço eletrónico partilhado nas redes sociais do município de Sines. A iniciativa é promovida pela Entidade Regional de Turismo do Alentejo e Ribatejo e pela Câmara Municipal de Sines, com produção da APENO, Associação Portuguesa de Enoturismo. Beja vai promover no dia 21 de junho mais uma atividade integrada na iniciativa Do Céu à Terra, Caminhos do Conhecimento. A proposta, intitulada A Noite nas Margens do Rio Copres, terá lugar na localidade de Trindade, com início às 19h30. O percurso decorre entre o Cantinho da Ribeira e o Pego dos Sardinheiros, acompanhando as margens do Rio Copres ao entardecer. A atividade inclui uma breve introdução à astronomia e à observação da fauna noturna existente junto à água, nomeadamente insetos e outras espécies que se tornam mais ativas durante a noite. Os participantes podem optar por encontrar-se às 19h30 junto à piscina coberta de Beja ou às 20h no Cantinho da Ribeira, em Trindade. A organização recomenda o uso de roupa e calçado confortáveis, bem como o transporte de água e uma peça de fruta para o percurso. Para mais informações, os interessados podem contactar o Serviço de Turismo do município de Beja através do número telefónico disponibilizado. Serpa recebe amanhã e dia 21 de junho a terceira edição do Triatlo Cidade de Serpa, uma prova de âmbito nacional que integra a Taça de Portugal de Triatlo Super Corrida Rápida e o Campeonato Nacional de Clubes de Contrarrelógio Corrida Rápida. A competição conta com cerca de 350 atletas inscritos e vai reunir algumas das principais equipas da modalidade. As provas têm início na Barragem da Laje e terminam na Praça da República, passando por várias ruas da cidade. Amanhã, a Taça de Portugal de Triatlo Super Corrida Rápida realiza-se entre as 17h30 e as 19h30. O percurso inclui 450 metros de natação, 10 km de ciclismo e 2,5 km de corrida. No domingo, 21 de junho, decorre o Campeonato Nacional de Clubes de Contrarrelógio de Corrida Rápida, entre as 9 e as 12h15. Nesta prova, os atletas cumprem 750 metros de natação, 20 km de ciclismo e 5 km de corrida. A organização pertence ao município de Serpa e à Federação Portuguesa de Triatlo. Além da vertente competitiva, a iniciativa afirma que pretende contribuir para a promoção da prática desportiva e para a dinamização económica do concelho. O TLA Informação regressa às 18 horas para mais informação local e regional comigo, Maria Serafim. 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
16: Boa tarde, são 16 horas.
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17: Boa tarde, são 17 horas.
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1: Seja então bem-vindo, bem-vinda.
0: Aljustrel.
1: Terça-feira, 16 de junho de 2026, um dia histórico para Aljustrel. O dia em que a variante de Aljustrel foi colocada ao serviço da nossa comunidade, permitindo que o trânsito de pesados seja desviado do centro da vila. A inauguração oficial aconteceu com a presença do Primeiro-Ministro Luís Montenegro, que destacou a importância desta nova via para o desenvolvimento do concelho de Aljustrel e da região Alentejo. A variante de Aljustrel era o projeto mais desejado, reivindicado pela população há mais de 30 anos e que atravessou diferentes executivos e de diferentes cores políticas. A variante que contribuirá para a melhoria da qualidade de vida é do concelho de Aljustrel, da região Alentejo e do país, mas é sobretudo das nossas gentes que por ela se debateram e lutaram. Este foi um projeto das Infraestruturas de Portugal, IP, que tem uma extensão de 4.4 km e que foi financiado pelo Plano de Recuperação e Resiliência, PRR, num investimento de cerca de 8.5 milhões de euros. A partir de agora estão ainda reunidas as condições para se avançar com a regeneração urbana do centro da vila de Aljustrel, dando-lhe melhores condições de segurança e também uma maior atratividade. A Câmara Municipal de Aljustrel informa que já está a trabalhar num novo projeto de requalificação e, brevemente, envolvendo a população, irá também dá-lo a conhecer. Variante de Aljustrel ao serviço da comunidade. Um dia histórico, sem dúvida, o de 16 de junho de 2026.
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1: A sessão solene da Assembleia Municipal Evocativa do Dia do Município aconteceu no domingo, 14 de junho, nas oficinas de formação e animação cultural. A sessão, que deveria ter acontecido no feriado municipal dia 13, foi adiada devido ao incêndio que deflagrou no concelho de Aljustrel, perto da localidade de Corte Vicentianas. A cerimónia foi dedicada ao tema Como a cultura e o turismo podem contribuir para o desenvolvimento do concelho, tendo contado com a participação da doutora Ana Paula Amendoeira, que deixou o seu testemunho relativamente a esta matéria. Um dos momentos mais simbólicos da sessão aconteceu com a entrega, por parte da Câmara Municipal de Aljustrel, das medalhas de honra do município e das medalhas de mérito municipal. Medalhas, estas, que foram entregues a pessoas individuais e coletivas que, por atos por si praticados, agiram de forma notória para o engrandecimento do nome do município. Foram assim agraciados. Medalhas de honra municipal. Luís Maria Bartolomeu Afonso da Palma, Grupo Coral do Sindicato dos Trabalhadores da Indústria Mineira. Medalhas de Mérito Municipal, Ana Inês Palma Capeta, José Pedro Formoso Neto, Julieta Maria Soares Conceição José da Lança Revés, Inácio Moleirinho Valverde, a título póstumo, José Sequeira Narciso e a Sociedade Musical de Instrução e Recreio Aljustrelense, SEMIRA. A Assembleia Municipal Evocativa do Dia do Município aconteceu com a atribuição de medalhas de honra e de mérito municipal.
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0: a acontecer no Parque de Exposições e Feiras em Aljustrel. Aproveitamos para convidar toda a população a visitar a nossa feira e a desfrutar daquilo que está previsto então para estes 3 dias do certame. Feira do Campo Alentejano. Este ano, a Câmara Municipal de Aljustrel vai doar o valor da bilheteira da nossa feira à Associação dos Bombeiros de Aljustrel. O município de Aljustrel, tendo por base um sistema de rotatividade, decidiu este ano doar o valor das entradas que são cobradas na Feira do Campo Alentejano à Associação Humanitária dos Bombeiros de Aljustrel. O objetivo da autarquia é não obter qualquer receita com aquele que é considerado o maior certame do concelho. A Câmara Municipal de Aljustrel, através deste gesto solidário, pretende contribuir para ajudar a melhorar as condições da associação, reconhecendo o trabalho que esta corporação desenvolve diariamente em prol da população. Câmara Municipal de Aljustrel vai doar o valor da bilheteira da Feira do Campo Alentejano à Associação dos Bombeiros de Aljustrel. Sobre a nossa feira e o programa, vamos ouvindo também aqui na emissão da TLA Rádio, que está e que vai fazer um acompanhamento de perto daquilo que se vai passar precisamente ao longo destes 3 dias no nosso Parque de Exposições e Feiras. Por isso, esteja muito atento à programação da TLA, que a qualquer instante vai deixar também aqui todos os pormenores relativos à programação. Contudo, poderá consultar a programação nos panfletos, digamos que na divulgação habitual em papel, que está a ser distribuída ou que foi distribuída nos locais habituais, mas também nas redes sociais. O Instagram e também a página de Facebook do município. O site da Câmara Municipal de Aljustrel tem por lá todas as informações relativas à programação. Se tiver acesso às redes sociais e ou ao site, não deixe de se inteirar daquilo que vai acontecer na nossa feira. Ou então ouça também a TLA, que vai ficar com toda essa informação. Em relação ainda à Feira do Campo Alentejano, a inauguração está prevista para daqui a pouco às 18 horas. E este ano, a Ministra do Ambiente e Energia, Maria da Graça Carvalho, vai marcar presença nesta mesma inauguração da nossa feira, que vai acontecer, como disse, daqui a instantes nesta sexta-feira, dia 19, pelas 18 horas, no Parque de Exposições e Feiras. Este certame, que já é considerado um dos mais importantes no sul do país, nomeadamente no que diz respeito ao setor agroindustrial, sendo um espaço privilegiado de negócios, conta então com a Ministra do Ambiente e Energia na sua inauguração. A Feira do Campo Alentejano decorre em Aljustrel até ao próximo domingo, dia 21. Não perca!
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0: Aljustrel.
1: A ministra do Ambiente e da Energia, Maria da Graça Carvalho, presidiu a assinatura do auto de consignação da empreitada de recuperação ambiental da antiga área mineira de Aljustrel. Na área mineira, desativada de Aljustrel, será feito um investimento superior a 4,8 milhões de euros da responsabilidade da EDM, que permitirá a reabilitação hidrológico-ambiental da antiga zona de Algares. A empreitada, que também vai ser apresentada à população pela EDM no decorrer da Feira do Campo Alentejano, no sábado, dia 20, pelas 15 horas, vai permitir o confinamento de 350 mil

0: metros cúbicos de solos contaminados e o revestimento de uma área de aproximadamente 120 mil metros quadrados de escombreira exposta. Está também contemplada a renaturalização de uma grande área de solos inaptos e a modelagem de áreas com carências topográficas, bem como a construção de linhas auxiliares e complementares de drenagem de águas pluviais. A recolha de águas subsuperficiais lixiviadas, resultantes da percoloação pela base da escombreira e o encaminhamento para ponto de controlo e posterior condução para tratamento, faz ainda parte desta intervenção. A empreitada incidirá, segundo a EDM, no reforço da galeria Repícola, no reforço e preservação do património arqueológico mineiro e na recuperação da área mineira de Algares do ponto de vista ambiental e paisagístico. Esta intervenção, na sua fase final, encetará trabalhos na ribeira de água forte que resulta do passivo ambiental deixado. A recuperação ambiental da antiga área mineira de Aljustrel vai avançar.
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2: Aljustrel.
3: A Almina, Minas do Alentejo S.A., apresentou um investimento superior a 400 milhões de euros, nomeadamente nas áreas industrial e da sustentabilidade energética, que coloca Aljustrel na linha da frente da mineração moderna. A cerimónia em Aljustrel contou com a presença do Primeiro-Ministro, Luís Montenegro, do Ministro da Economia, Manuel Castro Almeida, e da Ministra do Ambiente e Energia, Maria da Graça Carvalho, que foram acompanhados pelo Presidente do Conselho de Administração da Almina, Humberto Costa Leite, e pelo Presidente da Câmara Municipal de Aljustrel, Fernando Ruas. O projeto Feeding the Global Energy Transition, alimentar a transição energética global, foi desenvolvido ao longo dos últimos 5 anos, financiado em cerca de 128 milhões de euros pelo Plano de Recuperação e Resiliência, PRR, o que permitiu a ampliação da capacidade da lavaria industrial da mina, que passa a poder tratar anualmente 6 milhões de toneladas de dois minérios, cobre e zinco, em simultâneo. A Almina vai investir ainda na abertura e construção do jazigo do Gavião, onde predomina cobre, e pretende avançar para a exploração experimental do jazigo de Albernoa, de zinco e cobre. Almina apresentou o projeto que coloca Aljustrel na linha da frente da mineração moderna.
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1: O Grupo Coral do Sindicato dos Trabalhadores da Indústria Mineira, que está a assinalar este ano o seu 100º aniversário, foi o grupo escolhido para participar nas comemorações do Dia de Portugal, de Camões e das Comunidades Portuguesas no Consulado-Geral de Portugal em Sevilha, Espanha. A cerimónia contou ainda com a entrega do prémio Fernão de Magalhães para a Cooperação Luso-Espanhola. A Câmara Municipal de Aljustrel congratula o Grupo Coral do Sindicato dos Mineiros de Aljustrel por esta participação que tanto dignifica o canto alentejano, a nossa cultura e a nossa identidade. Mais uma vez o nome de Aljustrel foi elevado ao mais alto nível e é um orgulho para todos nós sermos tão bem representados. Grupo Coral do Sindicato dos Trabalhadores da Indústria Mineira no Consulado-Geral de Portugal em Sevilha, Espanha.
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1: O Negrilhos Futebol Clube da Freguesia de São João de Negrilhos sagrou-se campeão da 2ª Divisão Distrital da Associação de Futebol de Beja em futebol sénior, subindo à 1ª Divisão Distrital. Depois de um jogo de muitas emoções entre o Negrilhos Futebol Clube e o Barrancos Futebol Clube, em que o Negrilhos esteve a perder, no final da partida o Clube da Terra protagonizou uma digna reviravolta e conseguiu o título. Este resultado é a prova da vitalidade do associativismo e do empenho e dedicação de atletas, dirigentes, técnicos e adeptos. O município de Aljustrel parabeniza o Negrilhos Futebol Clube pelo feito alcançado e deseja as maiores felicidades na próxima etapa, na certeza de que o Conselho de Aljustrel será mais uma vez muito bem representado. Câmara Municipal de Aljustrel parabeniza Negrilhos Futebol Clube por vencer campeonato e pela subida à 1ª Divisão Distrital.
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0: Aljustrel.
1: O âmbito da loja social do município de Aljustrel, através do núcleo de voluntariado do concelho, foi organizada a campanha solidária Cada Peça Faz a Diferença, cuja receita irá reverter na totalidade para a Associação Humanitária dos Bombeiros de Aljustrel. Esta campanha promove a venda de vestuário em segunda mão a um preço simbólico, totalmente acessível e em nome de uma causa solidária. Os artigos poderão ser adquiridos a partir da última quinzena de junho, no espaço ao lado da Loja Social de Aljustrel, no edifício do Mercado Municipal, ou seja, no Mercado do Peixe, nomeadamente no Largo Doutor Brito Camacho, entre as 9:30 da manhã e as 12 horas. Campanha solidária promove venda de vestuário em segunda mão a favor dos bombeiros de Aljustrel. Fantástico.
0: Aljustrel.
1: Pedro Dominguinhos, presidente da Comissão Nacional de Acompanhamento do Plano de Recuperação e Resiliência, PRR, visitou a obra de construção da Unidade de Cuidados Continuados de Aljustrel. A visita foi acompanhada pelo provedor da Santa Casa da Misericórdia de Aljustrel, Manuel Frederico, e restante mesa administrativa, pelo presidente da Câmara Municipal de Aljustrel, Fernando Ruas, e pelo presidente da Assembleia Municipal de Aljustrel, Manuel Nobre. Pedro Dominguinhos teve a oportunidade de perceber no terreno o estado da empreitada que está em curso, que é da responsabilidade da Santa Casa da Misericórdia de Aljustrel e que conta com o apoio da Câmara Municipal de Aljustrel. As entidades presentes deram ainda a conhecer ao presidente da Comissão Nacional de Acompanhamento do PRR as suas principais preocupações, que essencialmente dizem respeito aos curtos prazos destinados para a execução da referida obra, principalmente depois de um inverno extremamente rigoroso que condicionou os trabalhos. A intenção foi ainda sensibilizar para a necessidade de ser urgente estabelecer novas metas e alargar prazos de conclusão, até porque esta unidade é de extrema importância para o concelho de Aljustrel, mas também para o Alentejo, sendo a única em construção em toda a região. Este projeto está avaliado em cerca de 3,9 milhões de euros e tem financiamento de 1,2 milhões de euros no âmbito do PRR. É comparticipada em 1,6 milhões pela Câmara Municipal de Aljustrel, ficando o restante montante, bem como os valores necessários para a equipar, a cargo da Santa Casa da Misericórdia de Aljustrel. Presidente da Comissão Nacional de Acompanhamento do PRR visitou a obra da Unidade de Cuidados Continuados de Aljustrel.
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0: Aljustrel.
1: A Câmara Municipal de Aljustrel procedeu à assinatura dos contratos de programa com o Movimento Associativo do Conselho e que dizem respeito à atribuição de apoios financeiros para o desenvolvimento de atividades ao longo do ano. Para a Câmara Municipal de Aljustrel, o Movimento Associativo é um pilar fundamental da nossa comunidade e é determinante para o desenvolvimento social, cultural e desportivo nas diferentes freguesias. No total, foram estabelecidos cerca de 60 contratos de programa que dizem respeito a todo o Conselho. E a Câmara Municipal de Aljustrel reforçou o seu compromisso em valorizar o trabalho desenvolvido pelas associações, até porque contribuem todos os dias para melhorar a vida da nossa comunidade. O associativismo no Conselho de Aljustrel é sinónimo de participação cívica, de promoção da igualdade, da integração, de solidariedade e de formação de diferentes gerações e nas mais diversas áreas. A Câmara Municipal de Aljustrel assinou contratos de programa com o Movimento Associativo.
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1: Aljustrel recebeu, no fim de semana de 9 e 10 de maio, espetáculos pelo Grupo Por Síntese, Grupo de Música Contemporânea. O primeiro, Viagem a Portugal, aconteceu na Biblioteca Municipal de Aljustrel. E o segundo, Nas Ressonâncias da Terra, decorreu na Central de Compressores. Este último juntou ainda o Grupo Coral do Sindicato dos Trabalhadores da Indústria Mineira, o Coro da Universidade Sénior de Aljustrel e a Sociedade Musical de Instrução e Recreio Aljustrelense. O vídeo deste espetáculo pode ser consultado, pode ser visto, visualizado, ouvida a música na plataforma YouTube, canal do município de Aljustrel. Para já, recortamos, digamos que uma pequeníssima parte deste espetáculo nas Ressonâncias da Terra e vamos ouvir agora o coro da Universidade Sénior de Aljustrel.

0: Aljustrel.
1: O município de Aljustrel foi distinguido com o Galardão de Mérito Social e o mesmo foi entregue ao presidente da Câmara Municipal de Aljustrel, Fernando Ruas, numa gala que se realizou em Águeda. Um galardão que reconhece as entidades do país que se destacam na promoção do bem-estar e desenvolvimento social. Este galardão de bandeiras de mérito social da Associação Nacional de Gerontologia Social foi atribuído ao município de Aljustrel após decisão do júri, presidido pelo professor doutor Juan José Fernandes Munhoz, catedrático da Universidade Rei Juan Carlos de Madrid, que entre 732 candidaturas de diferentes entidades, apenas distinguiu 150, sendo a de Aljustrel vencedora. Este galardão premiou o projeto do município de Aljustrel, que foi criado em janeiro de 2026 e que junta idosos e crianças através do Snowsland, um exemplo de como é possível trabalhar em rede e com vários parceiros, como a Santa Casa da Misericórdia de Aljustrel e o Agrupamento de Escolas de Aljustrel, um projeto que chega ainda às diferentes freguesias, através das diferentes IPSS, que podem usar este projeto intergeracional. O município de Aljustrel foi distinguido com o Galardão de Mérito Social.
0: Aljustrel.
1: E agora uma informação útil à população. Regime de isenção de portagens. Segundo informou o Governo, entrou em vigor o novo regime de isenção de portagens em determinados troços das autoestradas A2 e A6, uma medida direcionada principalmente a residentes e empresas localizadas na região do Alentejo, sendo que o Conselho de Aljustrel encontra-se incluído nesta medida. O que deve fazer para ficar isento? É obrigatória a utilização de um sistema eletrónico de cobrança de portagens, como a Via Verde. O processo de adesão implica um pedido junto da entidade gestora do sistema eletrónico, incluindo a associação do identificador de matrícula, a comprovação da propriedade ou uso do veículo e a apresentação da documentação válida. No caso de viaturas em leasing ou aluguer, são exigidos comprovativos adicionais. Apenas os veículos que estejam devidamente registados e associados a este regime específico ficam isentos de pagamento. Caso contrário, mesmo que reúnam as condições, os condutores continuam a pagar as portagens. Quem pode usufruir desta isenção? Residentes e empresas sediadas em várias sub-regiões do Alentejo, onde inclui o Baixo Alentejo, desde que registados no sistema eletrónico de portagens. Pessoas singulares e coletivas que tenham residência ou sede na área de influência da autoestrada A6 entre o nó A2/A6/A13 e Caia e da autoestrada A2 entre o nó A2/A6/A13 e Almodóvar. A isenção não é vitalícia e os beneficiários devem comprovar regularmente que continuem elegíveis, atualizando a documentação antes de prefazer um ano. Deixamos então esta informação à população sobre a temática regime de isenção de portagens. Poderá saber mais, por exemplo, nas redes sociais do município de Aljustrel, página de Facebook e Instagram, e ainda no site www.mune-aljustrel.pt.
0: Aljustrel.
1: A Câmara Municipal de Aljustrel chegou a acordo com um proprietário e já adquiriu um terreno com cerca de 10 hectares para expandir a atual zona industrial de Aljustrel. Com a compra deste terreno, que é contíguo à atual área empresarial e cuja compra foi acordada e oficializada nos últimos dois meses, está dado o primeiro passo para o arranque de um projeto que é considerado estruturante e de extrema importância para o desenvolvimento económico e social do Conselho de Aljustrel. A atual zona industrial de Aljustrel foi construída há mais de 25 anos e a sua lotação encontra-se esgotada, sendo que esta ampliação é essencial para o reforço da capacidade de atração de novos investimentos e para a criação de mais empregos. A nova área da Zona Industrial de Aljustrel vai nascer junto à Estrada Nacional 2 e beneficia de acessos privilegiados a vários concelhos da região e à Autoestrada A2, servindo-se ainda da nova variante a Aljustrel, que está em fase de conclusão. A Câmara Municipal de Aljustrel está empenhada em proporcionar um ambiente favorável à instalação de novas empresas e, ao mesmo tempo, em contribuir para o crescimento de atividades empresariais já instaladas, colaborando dentro das suas competências para a dinamização do concelho e da região. Câmara Municipal de Aljustrel adquiriu terreno com 10 hectares para expandir Zona Industrial de Aljustrel.
0: Aljustrel.
1: A Câmara Municipal de Aljustrel, no âmbito da Comunidade Intermunicipal do Baixo Alentejo, Simbal, aderiu ao projeto Linis, transporte flexível que vai possibilitar a ligação de Aljustrel à estação de comboios de Ermida Estado às sextas-feiras e aos domingos. Trata-se de um novo serviço de transporte público que nos primeiros 6 meses é gratuito. Após o período experimental, será aplicada uma tarifa social. O serviço é realizado por táxis devidamente identificados com o dístico de transporte público flexível e os passageiros apenas têm de efetuar previamente a reserva da sua viagem. As reservas podem ser efetuadas para o número 300-079-000 até às 12 horas do dia útil anterior à realização da viagem. Para pedidos de informação, o centro de atendimento estará disponível nos dias úteis, das 9 às 12h30 e das 14 às 17 horas. As chamadas são gratuitas. No dia da utilização do serviço, os passageiros devem deslocar-se às paragens devidamente identificadas com o símbolo da Linis dentro dos horários que lhe foram indicados a quando da reserva. As partidas acontecem sempre à sexta-feira da Estação das Ermidas, Sado, pelas 20 horas 5 minutos, com destino a Aljustrel, e aos domingos de Aljustrel às 19h40, com destino a Ermidas, Sado. Este novo serviço garante a mobilidade a todos e vai permitir ligar duas localidades onde a oferta de transporte público regular é inexistente, de forma simples e prática, até porque o comboio, como meio de transporte, é bastante procurado por estudantes do concelho e pela população em geral. Câmara Municipal de Aljustrel promove novo serviço de transporte público que liga Aljustrel a Ermida Estado às sextas-feiras e aos domingos.
0: Aljustrel.
1: A Câmara Municipal de Aljustrel apetrechou e renovou com novos equipamentos de reabilitação o seu banco de ajudas técnicas, que se encontra enquadrado no âmbito da loja social da autarquia e que se dirige a pessoas em situação de incapacidade ou dependência. Esta é uma resposta social da Câmara Municipal de Aljustrel, facilitadora da vida diária de indivíduos que, por motivos de doença ou acidente, necessitem deste apoio temporário. Trata-se de um investimento municipal e foram adquiridos vários equipamentos técnicos, nomeadamente cadeiras de rodas, andarilhos, dobráveis com rodas, andarilhos sem rodas, muletas anatómicas, cadeiras de banho, bancos de duche e colchões anti-escaras. O Banco de Ajudas Técnicas é um recurso que está disponível à comunidade do Conselho de Aljustrel e que pretende ser um facilitador, atenuando dificuldades sentidas e contribuindo para a reposição da normalidade e do bem-estar. Câmara Municipal de Aljustrel apetrechou o seu banco de ajudas técnicas com novos equipamentos destinados à reabilitação.
0: Aljustrel.
1: A Câmara Municipal de Aljustrel já definiu as datas de todos os grandes eventos municipais que contam com organização da autarquia e que vão decorrer durante este ano de 2026. Então, tome nota. De julho a agosto, às quartas-feiras, bailes de verão, precisamente, e as noites de quarta, já tão tradicionais no nosso concelho. 22 de agosto, a Noite Branca Pool Party, em Aljustrel. O Festicante vai decorrer de 25 a 27 de setembro. A Feira de Outubro, de 24 a 25 de outubro. Nos dias 20, 21 e 22 de novembro, decorrerá a Vinicultura em Ervidel. E, em dezembro, as festividades de Natal. São estes os grandes eventos municipais de 2026. As datas foram então divulgadas pela Câmara Municipal de Aljustrel.
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0: Aljustrel.
1: A Câmara Municipal de Aljustrel deu início à construção da área de acolhimento empresarial de Ervidel. A obra terá um custo aproximado de 2 milhões de euros e deverá estar concluída no verão de 2027. Este novo espaço, destinado às atividades económicas, contempla a criação de 12 lotes para a instalação de empresas e será apetrechado com infraestruturas urbanísticas e zonas verdes. A nova área de acolhimento empresarial de Ervidel terá ainda uma estreita ligação à Estrada Nacional 2, a N2, sendo que está a ser erguida numa localização geográfica atrativa e com grandes potencialidades. O objetivo da Câmara Municipal de Aljustrel é permitir a fixação de mais empresas na freguesia e no concelho, impulsionando a criação de emprego, a inovação e a sustentabilidade local e regional. A intenção é ainda dotar o território de infraestruturas que promovam o desenvolvimento integrado de todo o concelho, apostando-se no aumento da competitividade e reduzindo-se assimetrias. Esta obra conta com o apoio de fundos comunitários, nomeadamente do Programa Regional do Alentejo 21-27, ou seja, 2021-2027, e através do Fundo Europeu de Desenvolvimento Regional, FEDER. Câmara Municipal de Aljustrel começou a construir a área de acolhimento empresarial de Ervidel.

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13: Boa tarde, são 18 horas.
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15: Boa tarde, são 18 horas. Fique já a seguir com o último TLA Informação do dia para as notícias locais e regionais. A Guarda Nacional Republicana deteve 14 pessoas, 12 homens e 2 mulheres com idades entre os 18 e os 53 anos, por suspeitas dos crimes de tráfico de estupefacientes, associação criminosa e posse de arma proibida nos concelhos de Ferreira do Alentejo e Aljustrel. A operação foi realizada ontem, dia 18 de junho, pelo Núcleo de Investigação Criminal de Aljustrel, no âmbito de uma investigação que decorria há cerca de 6 meses. Segundo a GNR, foi desmantelada uma rede dedicada à venda e distribuição de estupefacientes que atuava na região de Aljustrel e Ferreira do Alentejo. Durante a operação foram cumpridos 13 mandados de detenção e 26 mandados de busca, dos quais 16 domiciliários e 10 não domiciliários. As autoridades apreenderam 106 doses de cocaína, 10 doses de haxixe, 10 comprimidos de ecstasy, 4 veículos, 2 armas de fogo, 1 arma de pressão de ar, 3 munições de diferentes calibres, 1 suqueira, 2 punhais, 2 facas táticas, 6 balanças de precisão, 18 telemóveis, 2.385 euros em numerário e diverso material utilizado no acondicionamento de clientes. Os 14 detidos foram constituídos arguídos e serão presentes ao Tribunal Judicial de Ourique para a aplicação das respectivas medidas de coação. No decorrer das diligências foram ainda constituídos arguídos mais 3 suspeitos, 2 homens e 1 mulher, com idades entre os 20 e os 25 anos. A operação mobilizou 162 militares da Guarda Nacional Republicana e contou com o apoio de várias valências especializadas e de unidades territoriais de diferentes pontos do país. A Junta de Freguesia de Barrancos avisa à população que os resíduos sólidos volumosos, vulgarmente conhecidos como monstros, são resíduos que, devido ao seu tamanho ou volume, não podem ser colocados nos ecopontos nem nos contentores de resíduos indiferenciados. São exemplos destes resíduos os eletrodomésticos, equipamentos eletrónicos, móveis velhos e colchões. Os municípios podem entregar gratuitamente estes resíduos provenientes das suas habitações na estação de transferência de Reis e Alentejo, em Eiras de Carrasco, todos os dias úteis entre as 8 e as 12 horas e ao sábado entre as 8 e as 11 horas. Barrancos disponibiliza também um serviço gratuito de recolha porta a porta destes resíduos, destinado aos utilizadores que pretendam desfazer-se de homóticos. As recolhas são gratuitas, mas exigem marcação prévia. A Junta de Freguesia apela ainda que estes resíduos não sejam deixados na via pública, sendo assegurada a sua recolha através dos serviços disponíveis. A Assembleia Municipal de Castro Verde reúne-se em sessão pública ordinária no próximo dia 23 de junho, a partir das 18 horas, no Fórum Municipal. Da ordem de trabalhos constam a eleição de 2 representantes da Assembleia Municipal para integrarem a Comissão Técnica de Análise do Orçamento Participativo de 2027, a apreciação e votação da segunda alteração ao mapa de pessoal para 2026 e a atualização dos montantes a transferir para as freguesias ao abrigo do regime de transferência de competências para o ano de 2027. Os eleitos municipais vão ainda analisar a abertura de procedimentos concursais para cargos de direção intermédia de terceiro grau, apreciar a informação escrita do Presidente da Câmara sobre a atividade municipal e debater outros assuntos de interesse. A sessão será transmitida em direto através da página do município de Castro Verde na rede social Facebook. A Comunidade Intermunicipal do Baixo Alentejo concluiu o processo de implementação do projeto piloto de autoconsumo coletivo, desenvolvido no âmbito do projeto Transcom Euroace, rede transfronteiriça de comunidades de energia na zona Euroace. A formalização da partilha de energia produzida pela Unidade de Produção para Autoconsumo, instalada na sede da Comunidade Intermunicipal, ocorreu através da assinatura de um protocolo de constituição e cooperação em autoconsumo coletivo, realizada durante o Fórum da Energia, Autoconsumo Coletivo e Comunidades de Energia Renovável, em Beja. Segundo a entidade, o protocolo foi celebrado entre a Comunidade Intermunicipal do Baixo Alentejo, a Fundação Manuel Gerardo de Sousa e Castro e o Centro Infantil Coronel Sousa Tavares, permitindo a partilha dos excedentes de energia renovável produzidos pela instalação fotovoltaica. De acordo com a mesma fonte, estas entidades asseguram atividades de acolhimento de crianças e jovens, sobretudo em períodos de fim de semana e feriados, o que permite o consumo de excedentes de energia nesses períodos, em que o consumo na sede da comunidade intermunicipal é reduzido. O projeto Transcom Euroace é financiado pelo programa Interreg POC-TEP e tem como objetivo promover o desenvolvimento de comunidades energéticas e soluções para a transição energética na região Euroace. A comunidade intermunicipal do Baixo Alentejo refere que esta iniciativa reforça o compromisso com a transição energética e com a promoção de soluções de eficiência energética no território. O município de Ourique volta a promover o programa Ourique Mais Jovem, uma iniciativa dirigida a jovens residentes no concelho, com idades entre os 18 e os 23 anos. O objetivo é proporcionar uma ocupação estruturada durante os meses de verão e permitir o contacto com diferentes áreas de atividade profissional, contribuindo para o desenvolvimento de competências pessoais, sociais e profissionais. O programa decorre entre 1 de julho e 31 de agosto e poderá ser dividido em dois períodos, consoante o número de candidatos. Podem participar jovens residentes no concelho que, à data da inscrição, não exerçam qualquer atividade profissional remunerada. Os participantes terão direito a uma bolsa mensal de 376 euros, correspondente a 4 horas diárias de atividade, de segunda a sexta-feira. As inscrições decorrem até ao dia 24 de junho, no Gabinete de Ação Social da Câmara Municipal de Ourique. O Museu Mineiro do Lousal, no Conselho de Grândola, recebe no dia 23 de junho, pelas 15 horas, a tertúlia Progredir com a Comunidade. A iniciativa propõe uma reflexão sobre o papel das minas no desenvolvimento económico, industrial e social dos territórios onde se inserem. O encontro abordará também a importância das comunidades mineiras, marcadas por uma forte ligação ao território, pelo trabalho na atividade extrativa e pelas mudanças sociais associadas ao setor. A tertúlia

0: proteção animal, a inovação e a sustentabilidade. Sob o tema Resiliência e Inovação, o primeiro dia será dedicado à produção e valorização do leite de ovelha, com várias sessões técnicas sobre genética, qualidade do leite, gestão das explorações e transformação de produtos. Ao final da tarde de 24 de junho, o Largo Dom Dinis recebe uma iniciativa aberta ao público, com demonstrações de cozinha, provas de produtos tradicionais, animação musical e degustação de produtos de origem ovina. No dia 25 de junho, os trabalhos prosseguem com um seminário centrado nos desafios da produção de ovinos, abordando temas como a inovação tecnológica, a sanidade animal, a gestão da água, a produtividade e a rentabilidade das explorações. As jornadas são promovidas pela ProOvis, com o apoio do município de Ourique, do Cebal e de outras entidades parceiras. O município de Grândola está a promover a primeira edição do ciclo de espetáculos O Papel da Música, concertos entre textos e melodias, uma iniciativa que alia música e literatura em concertos de entrada gratuita realizados no pátio da Biblioteca e Arquivo do município, sempre com início às 22 horas. O segundo espetáculo do ciclo realiza-se hoje. Marco Oliveira e José Peixoto apresentam um concerto Caminho é quanto fica da viagem, inspirado na poesia ligada ao mar e nas histórias de marinheiros. O título dá nome ao mais recente trabalho discográfico de Marco Oliveira. O ciclo termina a 7 de agosto. O próximo bloco informativo com as notícias locais e da região chega amanhã à Telia Rádio, pelas 9 horas, comigo, Maria Serafim. 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
2: Simbal, Comunidade Intermunicipal do Baixo Alentejo.
3: A Comunidade Intermunicipal do Baixo Alentejo avançou com um projeto piloto de transporte público flexível, também conhecido como transporte a pedido. Em entrevista, o primeiro secretário da Simbal, Fernando Romba, explica como vai funcionar este novo modelo e que impacto poderá ter na região. Começamos por perguntar, afinal, o que é este novo serviço?
4: Ora, isto é um serviço de transporte flexível a pedido, que só é mobilizado caso haja reservas, e o objetivo é complementar a oferta de transporte rodoviário de passageiros que existe para preencher as lacunas que foram detectadas no território. Foi um trabalho efetuado com os municípios, com os nossos 13 municípios, no âmbito de uma revisão que fizemos do nosso PAMUS, que é o Plano de Ação da Mobilidade Urbana Sustentável, e criámos um capítulo propositadamente dedicado ao transporte flexível para identificar o conjunto de percursos que irão funcionar agora num período experimental de 6 meses, a título gratuito, para os utentes, para depois se afinar e se ajustar às dificuldades ou às realidades que existam no território.
3: Como é que vai funcionar na prática?
4: Na prática, portanto, há um número verde que as pessoas utilizam para fazer a sua reserva, portanto tem que fazer a reserva até ao meio-dia do dia útil anterior à reserva, e falo aqui em dia útil por uma razão, porque também vai haver este serviço ao sábado em algumas das linhas, e portanto as pessoas têm que fazer sempre a reserva até ao meio-dia, e só no caso de haver reservas é que o serviço é mobilizado através do conjunto de táxis que têm contrato assinado connosco, e a pessoa irá fazer o percurso, pode logo reservar a ida e a volta. Imaginemos alguém que tem uma consulta de especialidade um sábado de manhã aqui no Hospital de Beja, faz a sua reserva a partir, por exemplo, de Alvito ou da Vidigueira, e faz logo a reserva, portanto,

0: na volta, e funciona no fundo como se fosse uma carreira. Portanto, a pessoa tem que apanhar o táxi no lugar devido, portanto, na paragem devida, e é também deixada na paragem, aqui em Beja, junto ao hospital, ou aqui junto à Gare, portanto, temos duas paragens também. O mesmo se passará depois na volta, que haverá um horário fixo para o regresso, e a pessoa terá que estar nesse local para ser apanhada pelo taxista que irá fazer a viagem de regresso.
1: E quem é que pode utilizar este transporte?
0: Portanto, atualmente todas as pessoas de maiores de idade podem utilizar o transporte, portanto têm que fazer a reserva e aqui há esta salvaguarda de facto dos maiores, porque não queremos que, não é possível do ponto de vista legal que os menores possam utilizar de per si este serviço, a não ser que tenham uma autorização escrita dos seus encarregados de educação. E portanto, qualquer pessoa que faça a reserva pode utilizar o serviço que reforço que é gratuito neste período de 6 meses e depois será sujeito a uma taxa que está sempre abaixo do valor do táxi, portanto será similar ao valor que tivesse do bilhete do transporte público em princípio.
1: Só para termos uma ideia, quais são as principais vantagens deste transporte?
0: As principais vantagens é haver aqui um complemento de uma oferta pública que não existia, portanto nós somos a NUT3 que tem maior área geográfica do país e temos uma baixa densidade demográfica, portanto é completamente inviável termos uma rede de transporte público muito densa e muito preenchida e nós, o que se passa aqui, passa-se também no interior todo o país, portanto temos uma oferta em período escolar e uma oferta totalmente distinta fora do período escolar. Isto porquê? Porque muitos dos nossos alunos utilizam a rede de transportes públicos para se deslocarem para as suas escolas. Portanto, a ideia deste serviço é complementarmos essa oferta que existe, principalmente fora do período escolar e também em alguns locais em que não há acesso ao autocarro ou ao transporte público rodoviário de passageiros.
1: É um serviço novo e coloca-se esta questão. É um serviço complicado de usar?
0: Nós estamos tentando que seja o mais simples possível. Portanto, basta um telefonema com a identificação da pessoa, naturalmente com alguns dados que vão ser pedidos a primeira vez que a pessoa requisita o serviço. Nós mobilizamos naturalmente os nossos municípios, que são aqui os primeiros parceiros, mas também as juntas de freguesia, porque temos também a perceção que muitos dos potenciais utilizadores do serviço são pessoas de baixa escolaridade e de idade mais avançada, que às vezes têm mais dificuldade em perceber como é que isto se pode processar. Portanto, o que nós sugerimos é que as pessoas se desloquem à sua junta de freguesia ou à sua Câmara Municipal para aí vos poderem ajudar a fazer a marcação. Basta um simples telefonema para o número que vai ser difundido e está a ser difundido já, é um número, uma linha verde, e depois aí serão dadas as informações necessárias.
1: Fernando Romba, primeiro secretário da Cimbal, explicou este projeto inovador que pretende melhorar a mobilidade do Baixo Alentejo através de um serviço mais flexível, acessível e ajustado às necessidades da população.
2: Cimbal, Comunidade Intermunicipal do Baixo Alentejo.
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0: A comunidade intermunicipal do Baixo Alentejo avançou com um projeto piloto de transporte público flexível, também conhecido como transporte a pedido. Em entrevista, o primeiro secretário da Simbal, Fernando Romba, explica como vai funcionar este novo modelo e que impacto poderá ter na região. Começamos por se perguntar, afinal, o que é este novo serviço?
1: Ora, isto é um serviço de transporte flexível a pedido, que só é mobilizado caso haja reservas, e o objetivo é...
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Muito boa tarde, caros ouvintes da Telerádio, sejam muito bem-vindos a mais uma emissão especial a partir do Parque de Exposições e Feiras de Aljustrel. É a 24ª edição da Feira do Campo Alentejano, aqui na Vila Mineira. Uma vasta equipa da Telerádio para levar até si nestes 3 dias de feira todas as informações sobre este grande evento, este certame agroindustrial, que é já uma referência no país. Teremos várias entrevistas de ordem social, cultural, recreativa, desportiva, entre outras. Fique também a par de toda a programação deste certame. Saiba que vamos estar em vários pontos do Parque de Exposições e Feiras de Aljustrel para várias reportagens. Vamos rematar esta abertura, vamos convidá-lo ao longo destes dias desta edição da Feira do Campo Alentejano. Vamos convidá-lo muitas e muitas vezes, porque a 24ª edição da Feira do Campo Alentejano traz música, dança, cultura, gastronomia, artesanato, tradições, negócios, atividades e muito mais. Venha então até Aljustrel e obrigada por estar desse lado, sempre nos 92.6 FM ou em telerádio.net. Passam 24 minutos da hora certa. Vamos então ouvir a música de Sara Correia, ela que vai subir ao palco a partir das 22h30 aqui no pavilhão do Parque de Exposições e Feiras de Aljustrel. Consigo Vera Jardinha e também Maria Serafim, ela que é a nossa jornalista estagiária. Vamos estar ao longo destes 3 dias para estar consigo nos 92.6 FM ou em telerádio.net. Sara Correia chegou tão tarde.

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17: Boa tarde.
15: são 19 horas. 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

Se eu andar no regional vivendo. O território é muito grande, não é? O Alentejo tem esta coisa especial de ser do tamanho da Bélgica. Nós temos o Alto Alentejo, o Distrito de Évora, temos o Alentejo Central, temos a costa. E há uma preocupação enorme que o turismo do Alentejo tem. Enfim, temos também o Ribatejo, mas pronto, agora estamos só a falar do Alentejo. Uma preocupação que nós temos, de facto, o crescimento turístico no Alentejo seja um processo homogéneo, seja um processo equilibrado, seja um processo que não venda excessivamente para um lado, que não venda excessivamente para a costa, que não venda excessivamente para os principais polos turísticos, mas possa ser um processo de desenvolvimento económico que crie riqueza, que crie postos de trabalho e que ajude, de facto, ao desenvolvimento dos territórios. E é por isso que o Baixo Alentejo, que este ano está a viver um ano verdadeiramente excepcional, em primeiro lugar porque é a cidade europeia do vinho, e isso tem-lhe permitido trazer eventos como a Cimeira Mundial do Enoturismo, que há poucas semanas trouxemos para Beja, mas também ontem a realização em Beja do concurso dos vinhos do Alentejo, tantos eventos que temos trazido em Moura, em Mértola, muito brevemente também a Nodar, no Conselho de Barrancos, em Austrel, um conjunto de iniciativas que têm materializado uma ambição grande de aumentar o turismo no Baixo Alentejo, de internacionalizar mais o turismo no Baixo Alentejo, numa relação muito próxima e muito frutuosa com a comunidade intermunicipal. Eu, aliás, apresento sempre como um caso de boa prática esta relação entre uma entidade de turismo e uma comunidade intermunicipal, que eu acredito que tem ajudado a fortalecer muito também a notoriedade e a promoção desta zona do nosso Alentejo. É um evento que certamente vai fazer as delícias dos australenses, também as delícias de muitos visitantes, com mais de 2 dezenas de expositores, do que percebi, com um excelente cartaz musical.

aqui dito pelo Sr. Presidente da Assembleia Municipal, possa também ser uma oportunidade dos empresários locais, dos artesãos, dos empresários do turismo, da restauração, do comércio, da indústria, apresentar aqui também os seus projetos empresariais, os seus produtos. O turismo vive dos empresários, sem empresários e sem negócios turísticos não há turismo, e é também muito importante cada vez mais dar condições, apoiar condições para que possam aparecer mais empresas, mais projetos empresariais, que as empresas possam desenvolver cada vez mais os seus negócios no Baixo Alentejo, competindo a nós, entidades públicas, obviamente, enquadrar, apoiar, estimular e promover o nosso Alentejo. Muito obrigado e um abraço.

0: Tem agora a palavra o Sr. Presidente da Câmara Municipal de Austrália, Fernando Ruas.
1: Estamos então a ouvir José Manuel Santos, da entidade de Turismo Alentejo e Ribatejo. Está então.
2: Então, boa tarde, cumprimentar.
1: Vamos então escutar
2: todos os presentes.
1: Fernando Ruas, presidente do município de Alvestrel.
2: As pessoas aqui nesta nossa abertura da Feira do Campo Alentejano. Quero começar por cumprimentar, primeiramente, a senhora ministra do Ambiente, que nos dá o privilégio, mais uma vez, de estar aqui presente neste evento. Vamos ter também aqui a presença do Dr. Ricardo Pinheiro, presidente da CCDR, que ainda está a caminho. Cumprimentar também o Dr. Zé Santos, representação do Turismo do Alentejo e Ribatejo, o Sr. Presidente da Assembleia Municipal, o Sr. Presidente da Cimbal e Presidente da Câmara de Castro Verde, a Senhora e os Senhores Vereadores, o Sr. Presidente da Câmara de Ourique, também que está aqui presente, os Senhores Presidentes e a Senhora Presidente de Juntas de Freguesia, o Diogo também que está aqui a representar a GDA, temos aqui também representantes da EDM, penso que temos também representantes da Ambilital. Cumprimentar também as autoridades civis, militares e religiosas aqui presentes. Deixar aqui uma palavra de apreço também muito forte para os nossos patrocinadores, são eles também que nos apoiam para nós conseguirmos concretizar este importante evento aqui para o nosso concelho. E quero também aproveitar para cumprimentar os demais convidados que estão aqui presentes e o público em geral, minhas senhoras e meus senhores, muito obrigado a todos pela vossa presença aqui nesta iniciativa. Quero agradecer também aqui à nossa banda da Semira, que é brilhante aqui mais uma vez a abertura da nossa Feira do Campo, que tivemos mais uma vez a oportunidade de ver a qualidade deste grupo, que é a Sociedade Musical de Instrução e Recreio Alstralense. A senhora ministra pensa estar a tomar nota, que abrilhantou aqui a chegada da senhora ministra, agradecer-lhes por esse motivo e também evocar os 50 anos que eles estão a comemorar também da sua organização, sendo uma banda constituída por praticantes fundamentalmente jovens, que é um orgulho também aqui para o nosso município. Pronto, começando é com enorme satisfação e orgulho que hoje vos dou a todos as boas-vindas e que agradeço a vossa presença. É mais esta edição da nossa Feira do Campo Alentejano, um dos momentos mais especiais e marcantes da vida do nosso concelho, um espaço de encontro e de convívio, mas também de promoção da nossa identidade e também da afirmação do futuro da Austrália, o nosso grande concelho. Vivemos atualmente um momento particularmente importante da nossa história coletiva. A Austrália atravessa uma fase de grande dinamismo, de crescimento e de confiança, e um dos exemplos mais significativos do que falamos é o investimento da Almina, um projeto de cerca de 400 milhões de euros que representa uma das mais relevantes apostas económicas realizadas no nosso território.

0: trata-se de um investimento que reforça a importância estratégica da atividade mineira, que cria oportunidades, gera riqueza, contribui para a fixação de população e para o desenvolvimento económico do concelho, da região e do país. Tal como referi anteriormente, podemos afirmar sem qualquer tipo de dúvida que a Austrália teve passado, tem presente, mas mais importante do que isso, terá, sem sombra de dúvidas, futuro. Um concelho que continua a honrar a sua história mineira, mas que simultaneamente se reinventa, se moderniza e se prepara para responder aos desafios das próximas décadas com toda a confiança. No entanto, defendemos um desenvolvimento responsável e sustentável em que as questões de segurança das pessoas e do ambiente devem estar asseguradas para que esse mesmo desenvolvimento seja harmonioso para todos.
1: Estamos a ouvir Fernando Ruas, presidente da Câmara Municipal de Alfustrel. É o protocolo para esta inauguração oficial da Feira do Campo Alentejano, 24ª edição. Vamos escutar mais um pouquinho.

0: há três dias atrás, constitui uma obra há muito desejada pela população que melhora significativamente as nossas acessibilidades, reforça a segurança rodoviária e aumenta a atratividade do nosso concelho para quem aqui vive, trabalha e investe. No entanto, é importante salientar todo este desenvolvimento que estamos a assistir, dá-nos ânimo, mas também nos deve levar a refletir que é importante ter em conta as necessidades que advêm desse mesmo crescimento, tornando-se fundamental reforçar a oferta da habitação, evitando que o aumento da procura torne o acesso a essa mesma habitação demasiado difícil para trabalhadores e famílias. Torna-se igualmente imprescindível acautelar outras necessidades justificadas pelo crescimento populacional, mais concretamente ao nível da educação, sendo que para tal o município vai candidatar a requalificação da escola secundária e da escola EB23, bem como a ampliação desta última, obras fundamentais para que as necessidades concelhias a este nível sejam asseguradas, sendo ainda importante investir-se na formação profissional e na qualificação de mão de obra, assegurando que as empresas dispõem de trabalhadores com as competências necessárias para continuarem a crescer e inovar nas suas áreas de atividade. Também o reforço dos serviços públicos, como a saúde e os apoios sociais, ajudam a garantir que o desenvolvimento económico se traduz em melhores condições de vida para toda a população e que ninguém fica para trás. Num concelho como o nosso, em que temos inúmeras empresas com enorme desenvolvimento tecnológico, é fundamental existirem incentivos à investigação e à inovação, sendo os apoios à sustentabilidade ambiental, à eficiência energética e à mobilidade sustentável igualmente importante para reduzir os impactos do crescimento económico e melhorar a qualidade de vida dos residentes. Sendo este um concelho de oportunidades, deve o empreendedorismo aqui ser fortemente estimulado, assumindo este uma enorme relevância para aumentar a competitividade do concelho e atrair novos investimentos. Falando de novos investimentos, e para que todos aqueles que querem aqui estabelecer uma atividade empresarial ou ampliar as existentes, são fundamentais as zonas de atividades económicas. Como tal, já este executivo adquiriu um terreno para ampliar a existente em Austrel, sendo nossa intenção dinamizar esses espaços nas freguesias que os possuem e criar novas áreas nas freguesias onde elas não existem. No entanto, para que todas estas necessidades e oportunidades se concretizem, é fundamental rever urgentemente a Lei das Finanças Locais, que penaliza municípios como o de Austrel, que apresenta pouca área, mas que em compensação tem muita população, embora uma parte já significativa seja não residente, que não é contabilizada, mas que tem que ter diariamente uma resposta por parte do município nas mais variadas áreas, como a recolha de resíduos, fornecimento de água, utilização dos serviços públicos e municipais, etc. Como tal, temos necessidade de mais investimento público para dar resposta a todas as necessidades atrás identificadas. Voltando às potencialidades concelhias, é de realçar a agricultura de regadio, que em breve vai abranger todo o concelho e que tem alavancado a implantação de culturas como o olival e como o amendoal. Também este setor tem contribuído para o crescimento económico do concelho, sendo evocado no nome da nossa feira, embora a atividade mineira tenha de ser também neste certame fortemente realçada, algo totalmente justificado pelos grandes investimentos aqui realizados, pela nossa história e pela enorme empregabilidade que assegura no concelho e na região. A nossa feira tem de ser campo, mas tem, na minha opinião, de ser também mina. Quero realçar igualmente o setor turístico. que apresenta no nosso concelho enormes potencialidades, podendo também contribuir para o nosso crescimento económico, devendo ser construída uma estratégia de aproveitamento do potencial da Nacional 2, a valorização do património das nossas freguesias e, naturalmente, o turismo industrial, adicionando novas valias à enorme valia que já é o nosso Parque Mineiro. Juntar de forma sistematizada e harmoniosa todas as mais-valias do nosso território em termos turísticos é o desafio que se coloca, mas que, pela riqueza da história deste concelho, este é um objetivo que tem de ser obrigatoriamente concretizado. Também a nossa CCDR, que vai estar aqui representada pelo seu presidente, o Dr. Ricardo Pinheiro, lhe deixo aqui, desde já, e já lhe enderecei, o convite para visitar brevemente este concelho, que conta igualmente com a CCDR e com as suas equipas, para que em conjunto possamos trabalhar afincadamente para o desenvolvimento da Austrália, pelas enormes potencialidades que apresentamos, reconhecidas muito recentemente, inclusive, pelo nosso Primeiro-Ministro, a quando da sua vinda cá na passada terça-feira. A nossa feira é precisamente o reflexo dessa vitalidade. Aqui encontramos outras grandes empresas do concelho, os nossos produtores locais, as nossas associações, os nossos artistas e todos aqueles que diariamente contribuem para fazer de Austrália uma terra dinâmica, empreendedora e de pessoas com visão e ambição. Quero também deixar um forte agradecimento a todos os trabalhadores do município que tornam possível este evento e que ao longo do ano trabalham para o desenvolvimento do nosso concelho. Para finalizar, desejo que esta feira seja um espaço de celebração das nossas conquistas, mas que também deixe a todos uma mensagem de confiança no futuro. Um futuro que estamos a construir com determinação, com todos, com visão e com a certeza de que a Austrália continuará a afirmar-se como um dos concelhos mais importantes e dinâmicos, promissores, não apenas do Alentejo, mas também de Portugal. A nossa feira está, portanto, aberta. Vamos ter também depois no palco 2 a atuação do nosso Grupo Coral dos Mineiros, que comemoram este ano os seus 100 anos de existência. São o grupo coral mais antigo do país, pelo que vos convido desde já a assistirem à atuação deles ali naquele espaço. Boa feira para todos, divirtam-se e sejam todos muito felizes. Muito obrigado.
1: Escutámos então Fernando Ruas, Presidente da Câmara Municipal de Austrália. Está então assim aberta oficialmente a 24ª edição da Feira do Campo Alentejano. Passam 25 minutos da hora certa.
2: Agora a Sua Excelência, a Senhora Ministra do Ambiente e Energia, Maria da Graça Carvalho, a usar da palavra.
1: Aberta então a 24ª edição da Feira do Campo Alentejano. Ainda vamos escutar a Ministra do Ambiente e Energia, Maria da Graça Carvalho, ela que está a marcar presença então na inauguração da Feira do Campo Alentejano. Vamos escutar então.
3: Caro Senhor Presidente da Câmara de Austrália, caro Senhor Presidente da Assembleia Municipal de Austrália, caro Sr. Presidente da Simbal e Presidente da Câmara de Castro, Presidente da Câmara de Ourique, Srs. Deputados, Srs. Vereadores, Presidentes de Junta, membros da Assembleia Municipal, membros da Assembleia de Freguesia, Sr. Presidente da Entidade de Turismo do Alentejo e Ribatejo, Sr. Presidente das Águas Públicas do Alentejo, Srs. Presidente e representantes da EDM, da Ambilital, caros bombeiros, caros membros do Grupo Mineiro, de Mineiros da Austrália, muitos parabéns e muito obrigado pela vossa atuação. Ainda espero ouvir o hino do Mineiro. Não me deixem ir embora sem ouvir o hino, está bem? Obrigada. caros membros da banda Semira, que fazes tão bem este ano, 50 anos, o meu agradecimento por hoje, por terça-feira, também o ouvimos e todos gostámos muito, Sr. Primeiro-Ministro, Sr. Ministro da Economia, fez grandes elogios também à vossa banda e muito obrigada por terem atuado debaixo de tanto calor, eu estava-me a sentir culpada, muito obrigada. Membros da comunicação social, ilustres convidados, trabalhadores da autarquia, todos os que contribuíram para esta feira, minhas senhoras e meus senhores. É com muito gosto que estou de regresso ao Estrel. Estive aqui há 3 dias a acompanhar o Sr. Primeiro-Ministro para participar na inauguração desta feira do Campo Alentejano. Um evento que serve de mostra do melhor que o setor agro e pecuário deste concelho e do Alentejo tem para oferecer, mas que é também cada vez mais um espaço de debate, de partilha de experiências e soluções para o futuro. Austrel é hoje uma referência nacional a vários níveis e um modelo de desenvolvimento que gostaríamos, como governo, de ver replicado no nosso país. É um verdadeiro caso de inovação na água e na agricultura, nas energias renováveis, tanto na parte da produção de eletricidade como nos gases renováveis e, naturalmente, no setor mineiro. Na água, a ligação do Roxo e agora do Monte da Rocha ao Alqueva deu um potencial enorme ao setor agrícola desta região, que conta com explorações cada vez mais sólidas e sustentáveis, tanto no plano ambiental como no plano económico. No domínio das energias renováveis, este concelho conta com uma unidade pioneira da produção de biometano, que se encontra já em fase de cruzeiro, com uma produção que abastece já parte da cidade de Évora, da cidade de Beja, de Faro e de Olhão. É um projeto que sei que também é aqui debatido durante os vossos conferências e que nós estamos a promover e que esperamos que seja replicado um pouco para todo o país. Tal como apontamos como exemplo a seguir a Comunidade de Energia Renovável, igualmente pioneira ao nível nacional, foi lançada pela Associação de Beneficiários dos Regantes do Roxo, que foi a primeira comunidade de energia renovável a ser lançada na área da agricultura e dos regantes, a ser lançada no nosso país. Ela tem também o sistema fotovoltaico e uma mini hídrica. Este é um projeto com especial significado para mim, que acompanhei desde os primeiros passos, ainda estava no Parlamento Europeu e que tive o prazer de ajudar depois a parte final a concretizar, já como Ministra do Ambiente e Energia. Queremos cada vez mais que as energias renováveis sejam aliadas da competitividade, da sustentabilidade do setor agrícola. E a esse respeito, aproveito para vos anunciar que iremos lançar no dia 29 um leilão de capacidade sobrante, portanto ligação à rede, no qual o setor agrofotovoltaico será uma prioridade. Já a mineração é um setor histórico neste concelho, que remonta aos primórdios da sua ocupação humana, mas é ao mesmo tempo um setor que tem vindo a modernizar-se de uma forma exemplar. Há 3 dias, como referiu o Sr. Presidente da Câmara, acompanhei o Sr. Primeiro-Ministro e o Sr. Ministro da Economia e Coesão para conhecer o novo projeto da empresa Almina, um investimento de 400 milhões de euros, assegurado por capitais privados, com uma pequena ajuda do PRR, mas a maior parte é privada, e é um exemplo do que deve ser um projeto de mineração atualmente. Automatizada, recorrendo à digitalização e à robótica, que permite aos trabalhadores desempenharem as suas funções com mais conforto, com mais segurança, e com um grande número nos seus escritórios à frente do computador em vez de no fundo da mina. Recorrendo também às energias renováveis, portanto o projeto também tem autoconsumo, cerca de 25% da energia é produzida no local e é um projeto que cumpre com as regras em termos de sustentabilidade ambiental. Atualmente, todas as concessões de explorações mineiras têm como pressuposto a preservação dos valores ambientais, culturais e sociais. E também nas áreas culturais e sociais, este projeto é um exemplo, pois ele apoia várias atividades desportivas, sociais e culturais na comunidade de Aljustrel. Mas nem sempre foi assim. No passado, em que foram cometidos muitos erros e é preciso recuperar o que ficou mal feito. Não apenas pelos superiores interesses ambientais, da proteção da natureza e da biodiversidade, mas também por uma questão da confiança das comunidades neste setor. E pelo turismo, temos que transformar estas áreas em belas paisagens que ajudem a promover o turismo nesta região, como já foi feito na parte de recuperação que eu visitei e que tem sido muito bem sucedida. Os tempos em que se esgotavam os recursos de uma determinada região e se seguia em frente, deixando para trás um rastro de abandono, já terminaram e não podem voltar. E foi também por isso que lançámos, há dias, exatamente na terça-feira, o projeto de recuperação ambiental das antigas áreas mineiras de Aljustrel e Lousal, num investimento de 9 milhões de euros, com 7 milhões, ainda bem que está a chegar o Sr. Presidente da CCDR, porque sei exatamente, com a ajuda do PO Alentejo, gerido pela CCDR, que estamos a fazer este projeto. Sei que o projeto vai ser também aqui discutido nesta feira e os representantes da empresa de desenvolvimento mineiro, que são por nós tutelados, e que estão aqui presentes, têm a responsabilidade desta reabilitação. Mas posso dizer que o que será feito irá além da eliminação dos fatores de risco, como as águas ácidas, a contaminação dos solos, tratando-se de uma verdadeira renaturalização dos terrenos, devolvendo-lhes o aspecto que tinham antes do arranque das atividades mineiras. E este trabalho, como disse, é muito importante para que toda a comunidade confie na atividade mineira. Portugal tem recursos minerais de grande relevância, inclusivamente para a descarbonização da sociedade. Os minérios que são utilizados no fabrico de painéis solares, nos carros elétricos, nas baterias, nos cabos, nos telemóveis, e não podemos desperdiçá-los. Basta olhar para o exemplo aqui da Vila de Aljustrel, para o impacto que a aposta neste setor, aliado com todos os que referi, teve na qualidade do nível de vida destas comunidades. E basta ter presente a forma sustentável como a evolução tem vindo a acontecer nos últimos anos. Aljustrel, repito, não é apenas um caso de sucesso, mas é um verdadeiro exemplo do país. E por isso mesmo, Sr. Presidente da Câmara Municipal de Aljustrel, termino dando-lhe os parabéns e deixando-lhe um desafio, que no futuro esta feira, além da Feira do Campo, seja a Feira da Mina, da Energia e da Inovação em geral. Muitos parabéns e feliz Feira do Campo.

0: Escutamos então a Ministra do Ambiente e Energia, Maria da Graça Carvalho, ela que está então a marcar presença na inauguração da Feira do Campo Alentejano, esta feira que já está oficialmente aberta. 3 dias de festa na Vila Mineira, 24ª edição da Feira do Campo Alentejano, dias 19, 20 e 21 de junho. Esta Feira do Campo Alentejano, que já é considerado um dos certames mais importantes no sul do país, no que diz respeito então ao setor agroindustrial, sendo um espaço privilegiado de negócios. Maria Serafim, tivemos há pouco uns problemas técnicos que aparentemente já estão resolvidos, coisas que acontecem nos diretos. Então, o que é que tens para dizer nesta Feira do Campo? Tu, que é a primeira vez que estás a fazer parte desta equipa, estás, para quem só agora chegou à nossa companhia, és a nossa jornalista estagiária, quiçá no futuro jornalista residente. Portanto, diz qualquer coisa, Maria Serafim.
1: Bom, eventualmente esperemos que sim. Pronto, isto sendo a minha primeira feira do campo alentejana, eu não tenho assim tantas expectativas. Ou melhor, as minhas expectativas foram todas cumpridas, porque sinceramente não estava à espera que fosse assim um campo tão grande. Não me tinha metido na cabeça que o parque de exposições podia ter esta dimensão. Sinceramente, está tudo muito bonito. Não sei se foi só este ano ou nos anos passados, não sei se fizeram isto somente para mim, claramente, mas está muito giro. Sente-se o cheiro da comida aqui no ar, é muito agradável. As pessoas parecem que estão a passar um tempo espetacular. Estou a ver muitos desafios também para se fazer nos stands. E sinceramente estou muito entusiasmada também, especialmente por estar aqui na presença com a rádio. Eu, obviamente que sempre foi algo que quis sempre muito fazer. Ver o que é que tu me consegues dizer da Feira do Campo? O que é que achas que eu consigo esperar?
0: Olha, daqui a pouco já te digo, porque o Grupo Coral do Sindicato Mineiro, que daqui a pouco vai atuar no palco 2, mas que neste momento estão a dar a volta ao pavilhão, faz parte da praxe, vão então dar a volta aqui ao pavilhão pelos vários stands, juntamente com os convidados e o Presidente da Câmara Municipal de Aljustrel. Vamos escutar um pouco, Maria. Até já.

0: Faltam então 20 minutos para a hora certa. Vamos aos compromissos publicitários. Regressamos logo de seguida. Fico por aí.
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0: Quero é Viver de Sara Correia, ela que é a cabeça de cartaz nesta primeira noite da 24ª edição da Feira do Campo Alentejano. É no palco 1, a partir das 22h30, 14 minutos para a hora certa. Maria Serafim, queres falar um pouco da programação para esta noite, esta primeira noite da Feira do Campo Alentejano?
1: Bom, então agora pelas 20 horas nós temos Luís Chimenta com Canta Alentejo no Palco do Cante. Às 21 horas está Rock Baldio no Palco 2 e claramente temos a nossa cabeça de cartaz Sara Correia no Palco 1. Vera, qual destes, tendo em conta aqui a nossa programação, o que é que estás mais entusiasmada?
0: De certeza absoluta para esta noite ouvir a Sara Correia.
1: Claro. E os DJs, estás a intencionar ir a algum?
0: Não sou muito DJs, confesso.
1: Bom, então para quem
0: Mas
1: está
0: é certeza
1: interessado.
0: Que vou assistir ao concerto da Sara Correia. A noite vai estar boa em termos climatéricos, portanto é só vir até aos Estrelas. Está indeciso, é um bom programa para esta noite de sexta-feira.
1: Claramente, com este calorzinho que sente no ar, especialmente durante a noite, ver estes concertos aqui com uma cervejinha fresca na mão sempre agrada toda a gente.
0: Cerveja, Maria Serafim. Pois bem,
1: Claro!
0: a Feira do Campo Alentejano que vai decorrer em Aljustrelo, já sabe, até ao próximo domingo, dia 21. Damos então a conhecer todas as potencialidades do concelho. Estamos então a 13 minutos da hora certa. Vamos ouvir agora, nos próximos minutos, o grupo de música popular Nova Aurora, a moda do Serafim. Daqui a pouco, a Maria Serafim, a nossa jornalista estagiária, ela que vai então entrevistar Pedro Amieiro, ele que é vereador da Câmara Municipal de Aljustrel. Para já, a música na Telerádio. Fique desse lado nos 92.6 FM ou através da internet em telerádio.net a partir de Aljustrel para todo o mundo. E daqui, em meu nome e em nome da Maria, também um beijinho especial a toda a diáspora que neste momento nos escuta através da internet e que nesta emissão fica mais perto da sua terra, das suas gentes. Um beijo a todos, um beijinho em meu nome e em nome de toda a equipa da Telerádio. Boa tarde e até já.

0: A moda do Serafim, tema que escutámos agora dos 9 Aurora, estamos a 8 minutos da hora certa. Dizer também que o grupo Música Popular Nova Aurora vai subir ao palco 2 pelas 19h30. E como prometido é devido, já temos connosco Pedro Amigueiro, vereador da Câmara Municipal de Aljustrel, ele que já está preparadíssimo para responder à nossa jornalista estagiária Maria Serafim. Maria, a emissão é tua.
1: Boa tarde, Pedro.
2: Boa tarde.
1: Bom, tendo em conta o sucesso que a Feira do Campo tem sido ao longo destes anos, quais é que são os objetivos agora para esta edição de 2026?
2: Antes de mais, cumprimentá-la a si, cumprimentar todo o
1: Obrigada.
2: auditório, dizer-vos que é um gosto estar aqui presente e ter sido vosso convidado para falar aqui um
1: Obrigada a
2: bocadinho.
1: nós.
0: O gosto é nosso.
2: Muito obrigado. Sim, os desafios da feira que nós enfrentamos foram muito bem transmitidos aqui na cerimónia de abertura, tanto pelo Presidente da Câmara como pela Senhora Ministra. Trata-se da Feira do Campo, é há muitos anos uma Feira do Campo. A Feira do Campo tem novos desafios, ela própria. O campo já não é só sequeiro, é também regadio, é inovação. Problemas de segurança, porque com a pecuária e com as novas formas de fazer cultivo, vêm novos desafios, daí os nossos colóquios também procurarem responder a essa necessidade de nós termos capacidade de colocar os produtores e a associação de agricultores e todos aqueles que estão envolvidos neste tecido económico do setor primário em conversa. Mas regressando àquilo que estava a dizer, já não é só setor primário, já não é só campo. Aljustrel tem uma mina. A
1: Exato.
2: mina traz desafios enormes, traz benefícios
1: E agora
2: enormes.
1: recentemente também tiveram uma nova atualização.
2: Sim, um anúncio de um investimento de 400 milhões de euros, né,
1: Exatamente.
2: que a mina irá fazer aqui em Aljustrel. Pronto, é só bom. E a promessa, o compromisso dos administradores e da administração da mina com a responsabilidade ambiental e a responsabilidade social também é muito importante para nós, porque nós não podemos, enquanto entidade pública, enquanto defensores daquilo que são os direitos dos aljustrelenses, e o direito à saúde é um deles, nós temos que estar bem atentos
1: Claro.
2: para garantir que isso nunca pode ser posto em causa.
1: Ok, ótimo. E pronto, aqui mais um bocadinho a referir-nos à Feira do Campo também. Como é que equilibram a tradição com a necessidade de atrair um público mais jovem?
2: Não, não há muito para equilibrar, é mesmo isso. O público mais jovem será sempre também parte da tradição,
1: Claro, sempre
2: né?
1: estará envolvido.
2: Público mais jovem sempre houve, público mais velho sempre houve. Havia, os ingleses falavam de uma coisa que era o Generation Gap, né?
1: Isso.
2: Que é uma coisa que se mantém pelos vistos às gerações sem fim e vai-se mantendo. Nós tivemos uma preocupação com a questão da juventude, porque queremos que a juventude participe mais. E participe mais nas decisões, e participe mais na vida da vila, na vila do concelho, na vila, na vida de Aljustrel. E há uma associação de jovens que foi criada recentemente, e nós procuramos também ouvir aquilo que eles tinham para dizer e, dentro da medida possível, obviamente, corresponder àquilo que eram as suas expectativas também. E essa é uma forma de responder à juventude. É fazer com que eles saibam que, quando falam, são ouvidos.
1: Ok. Bom, e normalmente a Feira do Campo Alentejano costuma ser também na data remetente ao dia do município, dia 13 de junho. Qual é que foi a mudança para, pronto, esta alteração de datas?
2: Sim, sim e não. A feira já teve muitas datas. A feira já foi no primeiro fim de semana de junho, já foi no segundo e já foi no terceiro várias vezes. Não é de agora, esta situação não é uma situação virgem, vamos dizer, não é a primeira vez que acontece e com certeza poderá não ser a última. A razão pela qual aconteceu este ano teve que ver, essencialmente, com dois grandes fatores. O primeiro fator foi as marchas, pronto, que
1: As marchas populares,
2: sim, que pronto, coincidiu com o fim de semana também, e nós temos muito orgulho também na tradição das marchas populares e não queríamos de forma nenhuma também dar menos importância a esse evento.
1: Cada um tinha o seu tempo para brilhar, digamos assim.
2: Pronto, porque senão seria efetivamente tirar alguma importância. A conjugação das datas não foi feliz, pronto, não, dos fins de semana, não se proporcionou, não quer dizer que para o ano seja da mesma maneira, mas estava a dizer que o segundo fator, que também é um fator importante, é que a Tesouraria da Câmara, não sendo propriamente uma não estando uma maravilha, vamos dizendo, os dias que correm, exigindo alguns cuidados e alguma preparação, nós também quisemos evitar aquilo que aconteceu, que tem vindo a acontecer há alguns anos, que é a Câmara ter que contrair um empréstimo para poder fazer face a toda esta exigência que se coloca nesta altura, e então nós não contraímos esse empréstimo, e para isso também contribuiu a mudança de data.
1: Pronto, então foi uma alteração feliz, chegamos a essa conclusão.
2: Acho que sim.
1: Sim, por falar pronto, em momentos felizes, ouvi dizer também que a bilheteira agora deste ano ia para os bombeiros aqui de Aljustrel. O que é que você me consegue dizer em relação a este tipo de contribuição do município para com as outras associações?
2: Pois, imagino que era uma vila de Aljustrel sem bombeiros, ou uma vila de Aljustrel sem as IPSS, que fazem aqui um trabalho verdadeiramente excepcional e que vão colmatando aquilo que são as faltas do Estado, porque o Estado não dá a resposta que deve dar. Não era esta senhora ministra que devia ser confrontada com isto, que ela é do ambiente, não é? Portanto, mas fazia falta que o Estado fizesse aquilo que tem obrigação, não faz. E então a Câmara também tem que procurar ser um agente de promoção destas associações. Portanto, nós vamos aqui, tem sido tradição, ora às IPSS, ora aos bombeiros, dar a bilheteira deste evento, e isso não muda, porque o nosso compromisso é um compromisso também com a ajuda daqueles, ajudar aqueles que ajudam os nossos municípios.
1: Claramente que são sempre necessários para aqui o Conselho de Aljustrel conseguir fluir um bocadinho.
2: Claro que sim.
1: Ok. Bom, aqui pronto, em relação à nova variante de Aljustrel, qual é que acha que este impacto desta nova inauguração afetou o Conselho em si, já que foi muito importante isso.
2: Sim, foi muito importante. Isto é uma obra que deve ter pelo menos 20 anos. O desejo desta obra e os primeiros passos foram dados já há mais de 20 anos, ainda na altura dos antigos executivos da CDU. Depois foi muito bem continuado pelos executivos do PS, que também não desistiram desta ideia, e finalmente agora é concretizada. Pronto, ainda bem. Mas o verdadeiro desafio, portanto, isso foi... Essa festa terminou no dia da inauguração. Agora vêm os desafios.
1: Ok.
2: Porque a variante agora possibilita que nós possamos olhar para aquilo que é a Avenida da Liberdade e para aquilo que é, vamos chamar assim, o centro da vila, a zona mais nobre da vila, com outros olhos e com outra capacidade, sem tantos caminhões a passar, sem esse trânsito
1: sempre
2: pesado.
1: Sempre facilita, exato.
2: Pronto, e como nós temos também uma firme intenção de ajudar os comerciantes ou de criar condições para que a zona comercial da vila se desenvolva e que possa haver aqui também, por parte das pessoas que exploram aqueles pequenos negócios, que possam ter também o seu retorno, e que possa haver ali no centro da vila um espaço para as famílias, para as crianças, para os avós, para todos estarem presentes, usufruírem de um espaço que seja bonito e um espaço que seja apelativo. Portanto, agora o desafio é esse, é tratar, a partir deste momento, tratar já de terem um projeto que venha a concretizar estes objetivos.
1: E já tem alguma coisa planeado, ou isso vamos descobrir num futuro em breve? O que é que se pretende se focar agora neste momento?
2: Sim, planeado, estaria a mentir se dissesse que já tenho um projeto, que nós já temos um projeto e que já está tudo pronto. Não está. Nós tomamos posse aqui a 3 de novembro de 2025, com uma quantidade de desafios enormes, enormes para resolver. Tem havido muito trabalho, a minha família queixa-se um bocado disso, a família do Presidente também e da Vereadora também, parece que não andam assim muito satisfeitos com o tipo de vida que a gente leva.
1: Tem que vir à Assembleia para estar com a família.
2: Mas, de facto, houve aqui uma série de prioridades que nós tivemos que dar resposta. No entanto, havia já um projeto, não uma espécie de um projeto, uma ideia, e nós estamos a trabalhar sobre ela, dando-lhe um cunho bastante diferente, e brevemente nós iremos apresentar à população e aos comerciantes, porque também é muito importante para nós ter o feedback das pessoas, porque esta obra é uma obra para as pessoas.
1: Claro.
2: Portanto, a participação delas, as ideias que elas têm, as opiniões que elas nos transmitirem serão muito importantes depois naquilo que será a verdadeira concretização do projeto, para nós conseguirmos ir de encontro àquilo que são as aspirações e as ambições da população.
1: Sim, também com as suas necessidades. Ok, muito bem. Aqui em relação ao número de expositores que está aqui dentro daquilo que o município... Você pensa que o número de expositores que está aqui disposto, aqui nesta Feira do Campo Alentejano, aumentou ou diminuiu em relação aos outros anos? Já estavam à espera? Houve expositores que simplesmente não conseguiram entrar porque já estava tudo completo? O que é que me consegue dizer em relação a isso?
2: Olha, o que lhe consigo dizer é um momento radiofónico, é o seguinte. Eu poderia dar aqui uma conversa redonda, fazer de conta que sei essa informação. De facto, não sei. Não é o meu pelouro. Não vou estar aqui com essa conversa redonda. Essa é uma pergunta que tem que ser feita à minha colega Cidália, porque os meus pelouros são outros e eu essa informação em concreto não a tenho.
1: Vou ter que chatear a eles, então.
2: Sim, é isso mesmo.
1: Bom, então, para terminar, quais são as expectativas para a edição deste ano?
2: Pronto, as expectativas são as maiores possíveis. Nós queremos que este seja o primeiro de vários anos de sucesso, primeiro porque deste executivo é a primeira edição da Feira do Campo. Queremos que continue o sucesso que já trazia de antes, mas queremos dar-lhe este cunho que achamos que faltava, este cunho que mais de uma festa, que seja um evento que reúna melhores e mais condições para que haja um desenvolvimento económico, uma diversificação do tecido económico, para que haja mais discussão saudável entre as pessoas, para que haja mais grupos de ideias e pronto, são as expectativas que temos. Sim, esta feira tem que ser também isso tudo.
1: Ok, muito obrigada aqui por este tempinho. Vera Jardinha, depois desta conversa extremamente agradável, vou passar para ti.
0: Extremamente agradável, bem verdade, Maria Serafim, portaste muito bem para a tua primeira entrevista aqui na Feira do Campo Alentejano. Amanhã terás mais. Pois bem, estivemos então à conversa com o Pedro Amieiro, ele que é vereador da Câmara Municipal de Aljustrel. Pois bem, se não tem planos para o seu fora de casa, todos os caminhos vêm andar a Aljustrel nestes 3 dias de festa e feira. Venha então descobrir todas as potencialidades do concelho nesta 24ª edição da Feira do Campo Alentejano. Venha descobrir a Vila Mineira, é um vasto e rico património que não é só mineiro. Pois bem, continuamos com a emissão. Quando passam 6 minutos da hora certa, fico por aí.

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0: 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Pedro Brunhosa e Sara Correia, escolhemos esta música para escutarmos então nestes momentos. Estamos então na reta final deste primeiro dia da Feira do Campo Alentejano. Esta emissão está a ser transmitida em direto do nosso estúdio móvel da Telerádio. Estamos mesmo aqui dentro do pavilhão, portanto, se passar por aqui, pode vir também fazer um adeus, acenar-nos e também dar um beijinho e conhecer as caras de quem está a dar voz a este programa. A Maria Serafim, eu, Vera Jardinha, estamos então nas despedidas, mas sem antes dizer também que nesta noite sobe então ao palco a Sara Correia, que acabámos de ouvir, e também escolhi a Sara Correia também para fechar esta emissão deste primeiro dia. Também amanhã, Wet Bad Gang, e no domingo, Simply the Best, Tina Turner, um tributo. Pois bem, dizer que a Feira do Campo Alentejano vai decorrer em Aljustrela até ao próximo domingo, dia 21, certame que dá a conhecer todas as potencialidades do concelho. São bons planos para o seu fora de casa. Venha então à Vila Mineira, venha descobrir este património rico e vasto, que não é só património mineiro, tem outras potencialidades. Pois bem, Maria Serafim, perguntar-te o que é que achaste deste primeiro dia, nesta emissão. A tua entrevista foi a primeira na Feira do Campo Alentejano.
1: Exatamente.
0: Correu muito bem, portanto.
1: Obrigada, obrigada. Bom, para além de tudo, depois de, pronto, destes encados que nós tivemos, já estou muito entusiasmada, já temos tudo a funcionar direitinho. Estamos todos estamos aqui com a programação, todos entusiasmados também para esta nova edição da Feira do Campo Alentejano. Não sei quanto a ti, Vera, mas eu vou provar o que há ali nas barraquinhas da comida.
0: Nós já lá vamos, dizer que a Feira do Campo Alentejano é repleta de produtos regionais, se é isso que queres dizer. Há também artesanato, vários colóquios para o dia de amanhã também, exposições.

0: tasquinhas, música, muita animação e também as tasquinhas. Só tem mesmo de continuar connosco na nossa companhia, nos 92.6 FM ou através da internet em telerádio.net. Amanhã cá estaremos a partir das 15 horas, esperemos sem problemas técnicos que de início tivemos, mas que também já estão sanados, resolvidos. Terminamos então por hoje. Foi um gosto ter estado na sua companhia, também na tua companhia, Maria Serafim.
1: Igualmente, Vera, claramente.
0: Obrigada. Finalizamos então com Sara Correia, fado português. Com certeza que ela, mais logo no palco 1, a partir das 22h30, vai cantar também esta música. Amanhã, não se esqueça, a partir das 15 horas, cá estaremos na sua companhia. Tenha uma ótima tarde e amanhã não nos perca de vista.
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8: Boa noite, são 21 horas. 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
5: Boa noite. São 22 horas.
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6: 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Boa noite, são 23 horas. 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
5: Boa noite. São 24 horas.
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6: Boa noite, é uma hora.
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